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1: É isso aí. Muito boa noite a você, amigo e ouvinte da UFM, que está conectado aí desde os primeiros minutos do seu domingo. Está começando agora mais um programa Energy Pop. Eu sou Ricardo Costa e nós vamos juntos aí para mais essa edição com 60 minutos de muita música de qualidade, muito alto astral, com aquela energia bacana. Bom, hoje o programa tá bem numa pegada nos 80, trazendo clássicos daqueles grupos que mais se consagraram mesmo nos anos 80, como Erasure, Depeche Mode, Pet Shop Boys, uma sequência bem legal pra gente mais uma vez levantar o astral do ouvinte da Pool e do Energy Pop. Bom, é isso aí, vamos curtir? Vamos ver o que eu selecionei pra hoje? Então,

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2: Bom, e tá aí, finalizando esse primeiro bloco com a banda britânica A Flock of Seagulls e um dos seus grandes clássicos, I Wishing. Inclusive, Flock of Seagulls está vindo pro Brasil, primeira vez dessa banda no Brasil, vai ser já essa semana e graças a Deus eu terei o prazer de ver esse grupo que eu gosto demais e o show vai ser agora na quarta-feira. Bom, mas vamos lá, aqui que eu comecei esse primeiro bloco. Eu comecei com outro grupo britânico, ou melhor, com uma dupla britânica, que inclusive esse bloco aqui tá todo britânico, hein? Só grupos e bandas do Reino Unido. Iniciei com OMD com Dream On, na sequência Erasure com Heavenly Action, na sequência Heaven 70 com Let Me Go, Depeche Mode com Everything Count, Pet Shop Boys com King's Cross, Country Club com Time, na sequência Thompson Twins com Hold Me Now e finalizando com A Flock of Seagulls, I Wishing. Bom, segundo bloco, mesmo esquema, mesmo estilo e já vamos começar.

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1: Bom, e tá aí, finalizando poderosamente com o grupo americano The Power Station, grupo que foi formado pelo líder Robert Palmer, trazendo alguns integrantes do Duran Duran e um integrante do grupo Chic, sendo do Duran Duran o baixista John Taylor e o guitarrista Andy Taylor, tendo também o baterista Tony Thompson, que aí já era da banda Chic, e o Robert Palmer como vocalista. E aqui regravando um clássico do Isley Brothers, Harvest for the World. Bom, mas vamos lá, e que eu comecei esse segundo e último bloco? Bom, eu iniciei com a banda australiana Ice House, com No Promises, na sequência a banda Foreigner com That Was Yesterday, o grupo de rock progressivo Yes com Love Will Find a Way, na sequência Stevie Winwood com Valerie, Eric Clapton com Behind the Mask, na sequência Genesis com Sussurio, aí eu vim com Duran Duran, I View to a Kill, e finalizando com The Power Station, Harvest for the World. Foi tudo isso, dois blocos bem legais, né? Uma levada bem bacana, bem pra cima, pra gente fechar mais uma vez essa edição com chave de ouro. Foi tudo isso, eu quero mais uma vez agradecer a você que ficou até agora curtindo, ouvindo todos esses clássicos, todos esses hits. E antes de me despedir, eu vou pedir pra você continuar aqui na Pool, porque tem o Pool Special na sequência, comandado pelo Bill, e depois a Madrugada Pool pra você curtir as melhores. Portanto, fica aí que eu recomendo. Beleza? Bom, tô indo nessa. Desejo aí a você uma semana maravilhosa e conto com você, com a sua audiência, no próximo domingo, para aí sim a gente mais uma vez fazer esse agito que a gente faz aqui. Beleza? Então é isso aí. Uma ótima semana e tchau, tchau.
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5: Boa noite, ouvintes. Bem-vindo à primeira edição especial de Cyndi Lauper, a voz colorida do pop. Eu sou o Bill e essa noite mergulharemos na trajetória explosiva dessa cantora, ícone dos anos 80, de garota de rua em Nova York, a rainha do pop excêntrico. Cyndi nos deu hinos de liberdade e diversão. Preparem-se para uma hora de histórias, curiosidades e aqueles hits que nunca saem de moda.

Cyndi Lauper tem seu nome de batismo como Cynthia Ann Stephanie Lauper. Nasceu em 20 de junho de 1953, lá no Bronx, Nova York. Cyndi nasceu em uma família humilde de imigrantes italianos e alemãs. Aos 17, fugiu de casa após um pai ausente e uma mãe lutadora, a Catherine, que mais tarde inspirava suas canções. Ela trabalhou como vendedora de sapatos, garçonete e até faxineira, enquanto cantava em bandas de blues e rock underground. Curiosidade, seu nome artístico veio de uma amiga, de nome Cyndi, e o Lauper veio de um apelido de infância.

0: 1978, formou a Blue Angel, uma banda New Wave que lançou um álbum em 1980, mas que acabou em brigas internas. A Cindy foi demitida, processou a banda e ganhou, aprendendo na marra o mundo da música. E aí já confira aqui no Blue Special a primeira música de hoje, Blue Angel, I'm Gonna Be Strong.
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Wanna Be Strong, original de Blue Angel, antes de fazer sua carreira solo, né? Quando ela montou essa banda. Eu já contei aqui que deu errado, que acabou processando tudo, mas aí vamos dar uma continuidade, vamos falar um pouco do período pré-debutante da sua carreira solo. Solteira e falida em 1982, Cindy chamou a atenção de David Wolf, seu futuro manager e marido. Ela levou a Portrait Records, que era o selo da CBS, seu visual maluco, cabelos multicoloridos, roupas vintages e brechó, era puro protesto contra o glamour certinho daquela época. Curiosidade, Madonna e Cindy competiam pelo mesmo produtor, o Richard Chertoff, mas Cindy ganhou com a sua autenticidade crua. Ela compôs essa música, Girls Just Want to Have Fun, em 10 minutos, inspirada em uma briga com o pai, e deu nisso. Um grande hit, né?

0: Esta foi a Girls Just Want to Have Fun, esse single do álbum de 1983, o She's So Unusual. Esse hit atingiu a segunda posição no Billboard, virou hino feminista e é tocado em 30 idiomas, meu amigo.
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0: Bom, e agora vamos para a posição número 1 do mesmo álbum She's So Unusual, do Hot 100, Time After Time. Uma balada escrita com Robbie Reeman, do The Roots, versão de Miles Davis, de 1984.

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Agora trago a Shibu, música que traz com ela polêmicas por uma letra sobre masturbação.

Esta foi Is So Unusual, entrando agora na fase do sucesso explosivo. O álbum de mesmo título da música vendeu 16 milhões mundialmente, rendendo 2 Grammys, incluindo a premiação por novo artista. Cindy também foi capa da Rolling Stones, Time e até estampou camisetas da MTV. Curiosidade, o clipe de Girls custou 35 mil dólares e revolucionou o formato com cameos de amigos de infância. Mas o estrelato veio com pressão. A gravidez foi negada pela gravadora por achar que ia estragar a imagem.

vida pessoal bagunçou completamente. Teve o divórcio com o Wolf em 1991 e sua carreira estava em alta. A filha Desley nasceu em 1997. A Cindy virou ativista LGBTQIA+, e cantava em casamentos gays antes de ser legalizado.

E só por curiosidade, ela recusou fazer duetos com Michael Jackson, apenas para preservar sua identidade única. Confira agora no Pool Special Cyndi Lauper, True Colors. Esta que é considerada um hino de autoaceitação, regravado depois por Phil Collins, hein?

0: Esta foi Change of Heart, um pop rock dançante aqui no Quiz Special Cyndi Lauper. E agora vamos para a trilha do filme The Goonies. Esta, The Goonies Are Good Enough.
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0: depois dessa balada emocional, A Boy Blue, eu comento que True Colors, o álbum, vendeu 7 milhões de cópias. E Cindy experimentou o Dance World Music. I'm Gonna Be Strong agora no Pooh Special, Cindy Lauper.
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E ao final da reprise de Girls Just Wanna Have Fun, aqui no Pui Special Cyndi Lauper Parte 1, eu comento que esse álbum True Colors vendeu 7 milhões de cópias. E Cyndi experimentou uma mistura entre dance e world music. Curiosidade, ela excursionou com Rolling Stones em 1989, provando assim a sua versatilidade, né? E aqui eu encerro o Special nessa edição 1 de Cyndi Lauper, convidando você para na próxima mergulharmos nos anos 90 na Broadway e legado eterno desse ícone do pop. Um grande abraço para vocês, até a próxima semana. Valeu!

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2: Sabia que aumentar a quantidade de passos ao longo do dia é uma estratégia simples e poderosa para quem sofre de asma? Estudos mostram que andar mais no cotidiano pode ser tão eficiente para a saúde pulmonar quanto treinos planejados na academia. Acumular caminhadas curtas ajuda a fortalecer os pulmões e reduz as crises de falta de ar sem exigir esforço externo. É uma alternativa leve, muito acessível para manter o corpo ativo e o sistema respiratório sob controle pleno. Troque pequenas viagens de carro por caminhadas e sinta a diferença no seu fôlego diariamente.
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2: Então, meus amigos, pra você que adora acender velas, mas sofre pra tirar aquele restinho de cera que gruda no pote, sabe? Então atenção para essa dica infalível. Coloque o cachecol ou o frasco de vidro direto no freezer por algumas horas. O frio faz a cera encolher e soltar do fundo sem nenhum esforço ou sujeira. Depois é só retirar os pedacinhos com facilidade e deixar o seu item pronto para o próximo uso. É praticidade pura para deixar a sua casa sempre aconchegante e, claro, cheirosa.
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The Outlander, a série Blood of My Blood, já estreou no Disney Plus. A guerra finalmente chegou no prelúdio de Outlander, que é essa daí, né? Sangue no meu sangue. Depois de apresentar como os pais de Claire e Jamie se apaixonaram em épocas diferentes, essa segunda temporada coloca os quatro protagonistas diante da rebelião jacobita de 1715. O conflito que dividiu os clãs escoceses e também reorganizou alianças, famílias e casamentos. Harriet Slater e Jamie e Roy voltam como Ellen McKenzie e Brian Fraser, agora separados pela guerra, enquanto Hermione Corfield e Jeremy Irvine vivem Julia e Harry Beauchamp, casal do século XX lançado no passado pelas Pedras de Craig Nadum. A série continua fazendo o que diferencia esse derivado de uma simples história de origem. Coloca dois romances em paralelo, mostrando como acontecimentos de gerações anteriores moldam personagens que o público já conhece. Sangue no Meu Sangue 2, Blood of My Blood 2, o derivado de Outlander no Disney+.

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1: Olá, meus queridos, tudo bem? Uma boa segunda-feira para você. O Mundo Verde tá chegando por aqui. Confira agora a dica de hoje. Quer deixar suas plantas mais bonitas, sem gastar nada e ainda economizar água em casa? O segredo é reaproveitar a água do cozimento de legumes, ovos e macarrão. Depois que ela esfriar, cheia de nutrientes minerais, essa água funciona como um adubo natural potente no lugar do descarte na pia. Você também pode reutilizar a água dos pratinhos para regar outros vasos da sua horta. Sustentabilidade e cuidado com a natureza começa com pequenas atitudes no seu dia a dia.
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0: mais alegria e leveza para o seu dia a dia. Mas ter uma ave como pet também é assumir uma grande responsabilidade, né? Oferecendo alimentação adequada, cuidados, atenção e muito amor. Afinal, aves felizes e saudáveis também fazem do nosso lar um lugar mais cheio de vida.
1: Esse foi o Meu Amigo Pet.
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3: As lâmpadas LED, consideradas hoje as mais econômicas, têm vida média 6 vezes maior do que as lâmpadas fluorescentes e consomem cerca de 80% menos energia. Elas ainda são mais seguras, isso porque não possuem mercúrio em seu interior. Quando chegar a hora de se desfazer das lâmpadas, é imprescindível não jogá-las no lixo reciclável. Procure embalá-la bem em papel ou caixa de papelão e levá-las a um ponto de coleta. 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

0: em vídeo chamado A Hipótese do Amor. Antes de virar best-seller, o romance de Ali Hazelwood nasceu de uma fanfic sobre Rey e Kylo Ren, de Star Wars, isso mesmo. Mas em vez de lutas de sabres de luz numa galáxia muito distante, a trama se revela bem mais mundana, vamos dizer assim. Uma comédia romântica com personagens de jalecos, doutorado e uma quantidade considerável de química em duplo sentido. Lily Reinhart interpreta Olive, doutoranda em biologia, que beija impulsivamente Adam, um professor conhecido pelo comportamento intimidador vivido pelo ator Tom Bateman. O improviso serve para convencer uma amiga de que Olive superou um antigo interesse amoroso e acaba virando um relacionamento de fachada conveniente para os dois. A direção dessa adaptação é de Claire Scanlon, sem tentar esconder as raízes de fanfic nem a previsibilidade do romance. Vale muito a pena acompanhar então esse novo filme no Prime Video, A Hipótese do Amor.
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1: Sabia que aumentar a quantidade de passos ao longo do dia é uma estratégia simples e poderosa para quem sofre de asma? Estudos mostram que andar mais no cotidiano pode ser tão eficiente para a saúde pulmonar quanto treinos planejados na academia. Acumular caminhadas curtas ajuda a fortalecer os pulmões e reduz as crises de falta de ar sem exigir esforço externo. É uma alternativa leve, muito acessível para manter o corpo ativo e o sistema respiratório sob controle pleno. Troque pequenas viagens de carro por caminhadas e sinta a diferença no seu fôlego diariamente.
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2: O remédio vencido, ao ser descartado no lixo comum, é enviado a aterros sanitários ou lixões. E além de correr o risco de ser consumido por crianças, o produto se transforma no chorume, que penetra no solo e contamina os lençóis freáticos. Já quando o medicamento é jogado no vaso sanitário, se transforma em uma mancha tóxica que atinge a rede de esgoto e, através do tratamento para virar água potável, volta ao consumo humano. Assim, a melhor forma de se livrar daquele remédio vencido ou que não vai mais ser utilizado é levando-os ao posto de coleta mais próximo. 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

0: 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O seu dia vai ficar muito mais prático com essas dicas. 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
1: Então, meus amigos, pra você que adora acender velas, mas sofre pra tirar aquele restinho de cera que gruda no pote, sabe? Então atenção pra essa dica infalível. Coloque o cachecol ou o frasco de vidro direto no freezer por algumas horas. O frio faz a cera

0: É praticidade pura para deixar a sua casa sempre aconchegante e, claro, cheirosa.
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3: 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O nariz humano pode detectar mais de 1 trilhão de odores. Nossa capacidade olfativa é muito mais complexa do que se pensava anteriormente, permitindo que distingamos uma variedade enorme de cheiros.
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2: E a segunda temporada de Outlander, a série Blood of My Blood, já estreou no Disney Plus. A guerra finalmente chegou no prelúdio de Outlander, que é essa daí, né? Sangue no meu sangue. Depois de apresentar como os pais de Claire e Jamie se apaixonaram em épocas diferentes, essa segunda temporada coloca os quatro protagonistas diante da rebelião jacobita de 1715. O conflito que dividiu os clãs escoceses e também reorganizou alianças, famílias e casamentos. Harriet Slater e Jamie e Roy voltam como Ellen MacKenzie e Brian Fraser, agora separados pela guerra, enquanto Hermione Corfield e Jeremy Irvine vivem Julia e Harry Beauchamp, casal do século XX lançado no passado pelas pedras de Craig Nadum. A série continua fazendo o que diferencia esse derivado de uma simples história de origem. Coloca dois romances em paralelo, mostrando como acontecimentos de gerações anteriores moldam personagens que o público já conhece. Sangue no Meu Sangue 2, Blood of My Blood 2, o derivado de Outlander no Disney Plus.
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0: 7 da noite.
1: 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O Banco Central divulgou a versão 7.4 do Manual de Requisitos Mínimos para a Experiência do Usuário do Pix. As mudanças melhoram o processo de contestação de fraudes pelo Mecanismo Especial de Devolução, o MED, e proíbem propagandas nos comprovantes de pagamento. As novas regras só valem a partir de 1º de março de 2027, dando tempo para os bancos se adaptarem. A jornada de contestação ficou mais simples, com linguagem acessível e campos para o usuário detalhar o golpe sofrido e anexar documentos. Os prazos do MED não mudaram: 80 dias para pedir devolução e até 11 dias para a instituição responder.
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5: Um grande tubarão branco seria capaz de detectar uma única gota de sangue em uma piscina olímpica. Isso é resultado de seu olfato altamente desenvolvido.
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1: Olá, meus queridos, tudo bem? Uma boa segunda-feira para você. O Mundo Verde tá chegando por aqui. Confira agora a dica de hoje. Quer deixar suas plantas mais bonitas, sem gastar nada e ainda economizar água em casa? O segredo é reaproveitar a água do cozimento de legumes, ovos e macarrão. Depois que ela esfriar, cheia de nutrientes minerais, essa água funciona como um adubo natural potente no lugar do descarte na pia. Você também pode reutilizar a água dos pratinhos para regar outros vasos da sua horta. Sustentabilidade e cuidado com a natureza começa com pequenas atitudes no seu dia a dia.
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0: Ramos. O Supremo Tribunal Federal decidiu por unanimidade que mães biológicas e adotantes têm direito ao mesmo prazo de licença maternidade. O período garantido é de 120 dias remunerados, prorrogáveis por mais 60 dias. O STF analisou regras da CLT, do Estatuto dos Servidores Públicos, das Forças Armadas, do Ministério Público da União e do programa Empresa Cidadã. A corte considerou inconstitucionais as diferenças que reduziam a proteção das mães adotantes em alguns desses regimes. O STF também fixou critérios para o início da contagem da licença, que pode começar no nono mês de gestação no parto, na adoção, na obtenção de guarda para adoção ou na alta hospitalar.
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0: Supreme nessa época cantava uma oitava, né, acima, né? Pelo menos, né? Seguindo aí os passos do Will Smith, que também cantava lá em cima, né? Tudo mais jovial, né? Mais alegre, né? Acabou descendo no próximo disco, pelo menos uma oitava, né? No Mr. Vain, por exemplo, isso fica bem claro, né? Lá embaixo, né? Mais sério, né? Mais rapper, perigoso e tudo mais. E não é por nada, não. É culture beat. Não culture beat, nem culture beat. Culture beat dói o ouvido, inclusive. Você não gosta que te chamem pelo nome errado, correto? Então vai chamar o culture beat de culture, culture, culture. Chama do que você quiser, a vida é sua, pode falar errado à vontade, tá tudo certo, beleza. Antes do Death Syndicate com The Project, 1990, samples aí do ABBA. Teve ainda Joy Joyce com Baby Baby, 1991, dois samples aí bem famosos, né? Cida Garrett. Cida Garrett que fez backing vocal pro Michael Jackson no I Just Can't Stop Loving You. O sample usado aqui é de uma música de 88 chamado Kissing, mas não acaba aí. Tem também a Alicia Warren com uma música chamada Touch Me, de 1989. Evelyn Merrill foi lá, surrupiou tudo, botou na Baby Baby, botou o nome lá, Joy and Joyce, e ficou uma música sensacional. Depois ele refez essa obra com Corona, que ficou uma merda. A da Corona é muito ruim, você pula e só toca Joy and Joyce, Baby Baby. O resto, como dizia o dono de uma rádio onde eu trabalhei na Baixada, quando ele não gostava de uma música, ele falava: deleta, deleta, deleta. Deleta Baby Baby da Corona. E ainda Mark Mark and the Funk Bunch com Loleta Holloway, Good Vibrations, 1991. Fechando aqui mais o Music Delivery. Obrigado aí pela sua conexão. Music Delivery sempre aqui na PUL, de segunda a sexta, 10 da manhã, 2 da tarde e 8 da noite. 3 edições, portanto. No YouTube estou no arroba Jeff Fernandes 007, Jeff com dois Fs e o 007 os números. E no Insta, no arroba JF Voz. Valeu, abraço, hein?
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1: Porque você precisa saber. O chocolate foi usado como moeda. Os maias e os astecas usavam grãos de cacau como forma de pagamento, além de usá-los para fazer uma bebida amarga que consideravam sagrada.
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3: Olá, queridos, hoje dia 5 de outubro.

0: mais alegria e leveza para o seu dia a dia. Mas ter uma ave como pet também é assumir uma grande responsabilidade, né? Oferecendo alimentação adequada, cuidados, atenção e muito amor. Afinal, aves felizes e saudáveis também fazem do nosso lar um lugar mais cheio de vida.
1: Esse foi o Meu Amigo Pet.
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0: 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Boom News. O governo dos Estados Unidos fechou um contrato de até 24,4 bilhões de dólares com a Raytheon, fabricante de armamentos, para produzir mais mísseis SM-6, usados pela Marinha Americana. O acordo tem duração inicial de 5 anos, podendo ser estendido por mais 2 anos. Os mísseis SM-6 são de uso múltiplo, funcionam em operações antiaéreas contra alvos na superfície e na defesa contra mísseis balísticos, podendo ser lançados por navios ou por lançadores terrestres. O Departamento de Guerra dos Estados Unidos disse que o contrato vai aumentar a velocidade de fabricação e garantir componentes estratégicos. O anúncio acontece num momento em que os Estados Unidos buscam repor estoques de munições usados na guerra contra o Irã, segundo informações da Reuters.
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0: Netflix revelou o trailer de As Novas Desventuras de Cliff Booth, que traz Brad Pitt de volta ao personagem de Era Uma Vez em Hollywood de 2019, agora com a direção de David Fincher. A história avança 8 anos até 1977, quando o antigo dublê de Rick Dalton passou a trabalhar como barman, projecionista e principalmente solucionador de problemas para estrelas de Hollywood. O trailer mostra, no início, uma das cenas mais famosas do filme anterior. Você sabe a história de quando Bruce Lee apanhou de um dublê, né? Lembra disso? Pergunta do personagem antes de apontar Cliff como responsável. A nova trama envolve Charlie Peters, astro de televisão, interpretado por Scott Ken. Ele recorre aos serviços de Cliff em busca de alguém capaz de lidar com problemas que escapam ao trabalho convencional de Hollywood. Quentin Tarantino escreveu a nova história, mas entregou a direção a David Fincher, que reencontra Brad Pitt depois de 3 trabalhos anteriores. Seven, também Clube da Luta e O Curioso Caso de Benjamin Button. O projeto amplia o universo criado em Era Uma Vez em Hollywood, sem simplesmente repetir a estrutura do filme de 2019. Leonardo DiCaprio, que esteve no primeiro filme, recebeu uma proposta para participar, uma pequena ponta, mas recusou. Brad Pitt fez o maior contrato da sua carreira, com um cachê de $40 milhões. As Novas Desventuras de Cliff Booth vai ter primeiro uma janela exclusiva de 2 semanas em salas IMAX a partir de 25 de novembro. E depois a estreia na Netflix está marcada para 23 de dezembro de 2026.
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0: 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A FDA, agência reguladora americana, encontrou o parasita Cyclospora em uma fazenda de alface no México, ligada ao maior surto da doença transmitida por alimentos já registrado nos Estados Unidos, com quase 13 mil infectados. O parasita causa diarreia aquosa intensa, com evacuações frequentes e descritas como explosivas. O surto foi investigado de junho a setembro. O parasita foi achado em dois pontos de uma propriedade da empresa Taylor Farms, no estado de Guanajuato, em um tanque de águas residuais em uma vala de drenagem na área de cultivo de alface. A FDA não conseguiu identificar como o parasita chegou aos alimentos. A propriedade não era inspecionada pela agência americana há mais de 7 anos.
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3: Sabia que aumentar a quantidade de passos ao longo do dia é uma estratégia simples e poderosa para quem sofre de asma? Estudos mostram que andar mais no cotidiano pode ser tão eficiente para a saúde pulmonar quanto treinos planejados na academia. Acumular caminhadas curtas ajuda a fortalecer os pulmões e reduz as crises de falta de ar sem exigir esforço externo. É uma alternativa leve, muito acessível para manter o corpo ativo e o sistema respiratório sob controle pleno. Troque pequenas viagens de carro por caminhadas e sinta a diferença no seu fôlego diariamente.
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6: As pessoas passam, em média, um terço de suas vidas dormindo. Isso equivale a cerca de 25 anos, considerando que uma pessoa viva, em média, 75 anos.
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1: A Caixa Econômica Federal anunciou uma nova função que permite parcelar transferências e pagamentos feitos pelo Pix. A novidade está disponível no aplicativo do banco para clientes pessoa física. O parcelamento funciona como uma contratação de crédito na hora da operação, com valores entre 300 e 50 mil reais para quem tiver limite disponível. O prazo máximo é de 12 meses e os juros variam conforme o relacionamento de cada cliente com o banco. Para usar, o app Caixa precisa estar atualizado. A liberação depende de análise de crédito pela Caixa.
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1: Então, meus amigos, pra você que adora acender velas, mas sofre pra tirar aquele restinho de cera que gruda no pote, sabe? Então atenção para essa dica infalível. Coloque o cachecol ou frasco de vidro direto no freezer por algumas horas. O frio faz a cera

0: É praticidade pura para deixar a sua casa sempre aconchegante e, claro, cheirosa.
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2: Alô, rapaziada da Pô FM, aqui é César Rosa. 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

0: vocês é muito legal. 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
4: 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A leitura estimula o cérebro de forma intensa. Em exames de ressonância magnética, regiões relacionadas à linguagem, memória e emoção se ativam quando alguém está lendo ou ouvindo uma história.
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1: A Argentina planeja lançar um programa que permite a estrangeiros obter a cidadania do país em troca de investimentos. O anúncio foi feito pelo ministro da Economia, Luiz Caputo. O programa deve começar a aceitar inscrições até final de 2026. São duas opções: uma contribuição direta de US$350 mil, cerca de 1,8 milhão de reais, sem devolução, direto para o Tesouro, ou a compra de um título público de US$800 mil, aproximadamente 4,1 milhões de reais. Para incluir a família, há cobranças extras por cônjuge e filhos. O governo argentino apresenta a iniciativa como parte de sua estratégia para atrair capital estrangeiro.
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2: Hora de mais um Music Delivery aqui na Pool, sempre com um set especial para você. Desde já, obrigado aí pela sua conexão. 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É só fazer a instalação. E aí você vai poder ouvir a Pool também em casa, no trabalho, na caminhada, enrolando no trampo, onde quer que você esteja, com a Pool aí no seu celular. Aqui é o Jeff Fernandes mixando e apresentando aqui. E First Choice abre esse set de anos 80. O original é de 77. E esse remix é de 1983 de Chef Bad Bone. E remixou aí quase todo mundo.

0: Este é o Music Delivery Carol Williams, Love Is You. O sample dessa música seria usado em 2000 no Spiller Groove Jet, lembra? Também North End com Happy Days de 81, produção de Arthur Baker, que produziu Africa Bambaataa, New Order, Freeze, Planet Patrol e também fez a produção musical do eterno Sessão da Tarde, Curtindo a Vida Adoidado. Com a icônica dublagem do Niso Neto, o seu Ptolomeu da escolinha do professor Raimundo. O filho do Chico Anísio também, né? Você que tá reclamando aí que eu não falei. Antes, Jermaine Jackson com Burning Hot, de 80. Também de 80, o Brothers Johnson com Stomp. Ainda Change, The Glow of Love. Vocais aí vários, hein, nesse projeto aí, o Change, que é um projeto italiano, né? Mas teve vocais de Jocelyn Brown, Deborah Cooper, Luther Vandross, James Robinson, Lisa Fisher, entre outros. Isso aí lá pela década de 80, né? Essa música, inclusive, é de 1980. First Choice com Dr. Love, remix aí de Shep Pettibone. O original de 77 e esse remix de 83. Este foi mais um Music Delivery. Acabou. Ah, que peninha. Mais sets mixados aqui na Pool, 10 da manhã, 2 da tarde e 8 da noite, de segunda a sexta-feira. Lá no Instagram, estou lá com minha linda face, minha linda cara, no arroba JFVoice. E no YouTube estou no arroba JeffFernandes007, Jeff com dois Fs, 007, Bon James Bond. 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Fechado? Valeu pela conexão. Até o próximo.
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1: E a série Demolidor Renascido vai acabar na terceira temporada. Fontes do site The Hollywood Reporter confirmaram que os próximos episódios vão encerrar a série estrelada por Charlie Cox no Disney Plus. A decisão chega 2 meses depois do fim das gravações do novo ano, que já está em pós-produção e tem estreia prevista somente para 2027. O Marvel Studios ainda não comentou oficialmente esse encerramento. E esse encerramento acontece depois de uma forte redução do público de Demolidor. Segundo dados da Luminate, os 5 primeiros episódios da segunda temporada tiveram 4,5 milhões de visualizações, contra 8,35 milhões no mesmo período da temporada anterior, uma queda de aproximadamente 46%. A estreia de Demolidor Renascido havia sido tratada como um dos maiores sucessos recentes da Marvel no streaming. A temporada final de Demolidor vai ampliar a reunião dos heróis das antigas séries da Netflix. Kristen Ritter retorna como Jessica Jones, Mike Coulter volta como Luke Cage e Finn Jones reprisa o papel de Danny Rand, o Punho de Ferro. Charlie Cox, claro, continua como Matt Murdock e Vince D'Onofrio retorna como vilão Wilson Fisk.
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1: Trabalhadores com carteira assinada e servidores públicos que atuaram entre 1971 e 1988 podem ter direito a receber do antigo PIS/PASEP. A Caixa Econômica Federal paga os valores após o pedido ser feito e aprovado. O lote mais recente foi depositado em 25 de setembro de 2026, para quem protocolou até 31 de agosto. A média fica entre 2,8 mil e 2,9 mil, mas o valor depende do tempo de trabalho e do salário da época. Esse dinheiro não tem nada a ver com o abono salarial pago todo ano. São cotas de um fundo antigo, extinto em 2020. E até herdeiros ou dependentes legais podem sacar quando o titular já faleceu.
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1: Olá, meus queridos, tudo bem? Uma boa segunda-feira para você. O Mundo Verde tá chegando por aqui. Confira agora a dica de hoje. Quer deixar suas plantas mais bonitas, sem gastar nada e ainda economizar água em casa? O segredo é reaproveitar a água do cozimento de legumes, ovos e macarrão. Depois que ela esfriar, cheia de nutrientes minerais, essa água funciona como um adubo natural potente no lugar do descarte na pia. Você também pode reutilizar a água dos pratinhos para regar outros vasos da sua horta. Sustentabilidade e cuidado com a natureza começa com pequenas atitudes no seu dia a dia.
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5: Livros infantis que abordam sentimentos e desafios da infância ajudam as crianças a lidar com emoções como o medo, a tristeza e a insegurança, segundo especialistas em educação emocional.
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1: Nicolás Maduro Guerra, deputado venezuelano e filho do ex-presidente Nicolás Maduro, usou as redes sociais para dizer que não vai descansar até ver o pai e a ex-primeira-dama Cília Flores de volta à Venezuela. Ele chamou a situação dos dois de sequestro e afirmou que a luta continua. A declaração veio após o Ministério Público dos Estados Unidos pedir ao juiz que rejeitasse os pedidos de imunidade diplomática feitos pela defesa de Maduro e de Flores. Os dois são acusados de ligações com o tráfico de drogas, entre outros crimes.
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2: 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Agora, dicas para você cuidar bem do seu amiguinho.
3: Olá, queridos. Hoje, dia

trazendo mais alegria e leveza para o seu dia a dia. Mas ter uma ave como pet também é assumir uma grande responsabilidade, né? Oferecendo alimentação adequada, cuidados, atenção e muito amor. Afinal, a

0: nosso lar um lugar mais cheio de vida.
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0: 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Hoje é o último dia para quem ainda tem dinheiro em casas de apostas retirar o saldo. O prazo termina às 23h59. O ministro da Fazenda, Dario Durigan, informou que até a última sexta-feira ainda havia 1,4 bilhão de saldo de usuários nessas plataformas. Quem perder o prazo vai receber o dinheiro de volta entre os dias 9 e 14 de outubro por meio dos bancos que operam com as bets. Se os bancos tiverem algum problema, a Caixa Econômica Federal vai intermediar a devolução. A partir da meia-noite de amanhã, sites e aplicativos de apostas serão bloqueados. A proibição veio da MP 1394, assinada pelo presidente Lula em 25 de setembro de 2026. 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

Netflix revelou o trailer de As Novas Desventuras de Cliff Booth, que traz Brad Pitt de volta ao personagem de Era Uma Vez em Hollywood de 2019, agora com a direção de David Fincher. A história avança 8 anos até 1977, quando o antigo dublê de Rick Dalton passou a trabalhar como barman, projecionista e principalmente solucionador de problemas para estrelas de Hollywood. O trailer mostra, no início, uma das cenas mais famosas do filme anterior. Você sabe a história de quando Bruce Lee apanhou de um dublê, né? Lembra disso? Pergunta do personagem antes de apontar Cliff como responsável. A nova trama envolve Charlie Peters, astro de televisão, interpretado por Scott Ken. Ele recorre aos serviços de Cliff em busca de alguém capaz de lidar com problemas que escapam ao trabalho convencional de Hollywood. Quentin Tarantino escreveu a nova história, mas entregou a direção a David Fincher, que reencontra Brad Pitt depois de 3 trabalhos anteriores. Seven, também Clube da Luta e O Curioso Caso de Benjamin Button. O projeto amplia o universo criado em Era Uma Vez em Hollywood, sem simplesmente repetir a estrutura do filme de 2019. Leonardo DiCaprio, que esteve no primeiro filme, recebeu uma proposta para participar, uma pequena ponta, mas recusou. Brad Pitt fez o maior contrato da sua carreira, com um cachê de $40 milhões. As Novas Desventuras de Cliff Booth vai ter primeiro uma janela exclusiva de 2 semanas em salas IMAX a partir de 25 de novembro. E depois a estreia na Netflix está marcada para 23 de dezembro de 2026. 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
2: Uma pesquisa da AC Camargo Cancer Center com a empresa Nexus mostrou que o número de mulheres que não conhecem formas de prevenção do câncer de mama subiu de 25% para 29% desde 2024. O levantamento ouviu 1.038 mulheres dentro de uma amostra de 2.015 pessoas. A renda familiar e o tipo de acesso à saúde público ou privado são apontados como os principais fatores que contribuem para essa desinformação. O grupo que afirma conhecer os métodos preventivos ficou quase estável, passando de 59% para 58%. Já as mulheres que antes tinham dúvidas caíram de 16% para 11%, o que indica que a incerteza virou desconhecimento assumido.
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2: Sabia que aumentar a quantidade de passos ao longo do dia é uma estratégia simples e poderosa para quem sofre de asma? Estudos mostram que andar mais no cotidiano pode ser tão eficiente para a saúde pulmonar quanto treinos planejados na academia. Acumular caminhadas curtas ajuda a fortalecer os pulmões e reduz as crises de falta de ar sem exigir esforço externo. É uma alternativa leve e muito acessível para manter o corpo ativo e o sistema respiratório sob controle pleno. Troque pequenas viagens de carro por caminhadas e sinta a diferença no seu fôlego diariamente.
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0: 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Tá no ar aqui mais um Music Delivery com anos 80, 90 e 2000 atuais também. Olha, o ano é 1981, em 29 de julho deste ano acontecia o casamento real do príncipe Carlos com a aristocrata Lady Di, ou príncipe Charles com Lady Di Spencer, na Catedral de São Paulo, Londres, Inglaterra. Também em 9 de março acontecia a estreia do programa Viva o Gordo na Rede Globo. 10 de março acontecia a estreia do Chico Total, também na mesma Rede Globo, no dia seguinte, inclusive. E também em 81 acontecia o lançamento da música Love Has Come Around, do Donald Byrd. E a faixa que abre esse set de anos 80 e uma lá de 76.

0: com Game, Gotta Take Your Love, 1982. Também Evan Rogers, Secret Love, 1984, de 76, Aok, Style. Armed Gang com All I Want, de 82, antes de 80, Daybreak com Everybody Get Off, de 82, Advance com Take Me to the Top. E a primeira desse set, 1981, Donald Byrd com Love Has Come Around. Fechando então mais um Music Delivery. Tô lá no YouTube, vê lá, dá uma olhada lá, quero ver se você tem coragem de ir lá no YouTube no @jeffernandes007. Também quero ver se você tem coragem de me seguir no Instagram. Eu não vou processar você por perseguição. Talvez. @jeffvoice. Simples assim. Beleza? Obrigado aí pela sua conexão. Music Delivery é sempre aqui pela segunda, sexta-feira. 3 edições. 10 da manhã, 2 da tarde e 8 da noite. Obrigado aí pela sua conexão e até o próximo.
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6: Então, meus amigos, pra você que adora acender velas, mas sofre pra tirar aquele restinho de cera que gruda no pote, sabe? Então atenção para essa dica infalível. Coloque o cachecol ou o frasco de vidro direto no freezer por algumas horas. O frio faz a cera encolher e soltar do fundo sem nenhum esforço ou sujeira. Depois é só retirar os pedacinhos com facilidade e deixar o seu item pronto para o próximo uso. É praticidade pura para deixar a sua casa sempre aconchegante e, claro, cheirosa.
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9: Continuamos aqui por trás da lua, trazendo agora.

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3: E a série Demolidor Renascido vai acabar na terceira temporada. Fontes do site The Hollywood Reporter confirmaram que os próximos episódios vão encerrar a série estrelada por Charlie Cox no Disney Plus. A decisão chega 2 meses depois do fim das gravações do novo ano, que já está em pós-produção e tem estreia prevista somente para 2027. O Marvel Studios ainda não comentou oficialmente esse encerramento. E esse encerramento acontece depois de uma forte redução do público de Demolidor. Segundo dados da Luminate, os 5 primeiros episódios da segunda temporada tiveram 4,5 milhões de visualizações, contra 8,35 milhões no mesmo período da temporada anterior, uma queda de aproximadamente 46%. A estreia de Demolidor Renascido havia sido tratada como um dos maiores sucessos recentes da Marvel no streaming. A temporada final de Demolidor vai ampliar a reunião dos heróis das antigas séries da Netflix. Kristen Ritter retorna como Jessica Jones, Mike Coulter volta como Luke Cage e Finn Jones reprisa o papel de Danny Rand, o Punho de Ferro. Charlie Cox, claro, continua como Matt Murdock e Vince D'Onofrio retorna como vilão Wilson Fisk.

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